0: Brasil canta com eles e você canta junto com a gente aqui no nosso Misturadão Tubarões. É um prazer gigante estar com vocês aqui. Já já, a música boa tá de volta.
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2: Tamo de volta, feliz da vida em saber que você tá ligado com a gente nesta rádio maravilhosa que só toca sucessos. E agora traz aqui pra você o Murilo

sucesso do Brasil, Maiara e Maraísa, hein? Quem sente saudade sou eu. Antes teve a Marvila, também teve Kylie Minogue, essa é top, hein? Pra você curtir. Ainda teve Murilo Huff com Deixa Eu. E assim, a gente fecha a edição

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1: Inicia agora o Cidade in Love, desenhado para unir e cativar corações. Eu, Gil Garcia, convido você a experimentar cada palavra, cada pausa e cada som como elementos da sua história pessoal. Em cada detalhe se revela um propósito, com um romantismo sendo o fio condutor da nossa experiência. Este é o ponto onde a intensidade se eterniza como memória, enquanto a emoção evolui para a companhia. Começamos deixando a música fluir pelo ar, comunicando sentimentos inexprimíveis pelas palavras. Aumente o som e experimente a nossa primeira seleção musical do dia.
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0: O som que se dissipou continua reverberando com uma sensação emocional que persiste. E na mesma sintonia, a próxima música vem para adicionar mais um capítulo à nossa história.
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0: A música termina e deixa suspenso o ambiente, a profundidade de cada emoção experimentada até o momento. É hora de uma breve pausa no Cidade em Love. Após o intervalo, continuamos a celebrar o amor e as novas emoções neste espaço de romance.
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9: 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Aqui, cada expressão se torna um abrigo e cada instante é carregado de maior significância. Siga neste espírito, permita que as melodias te envolvam e acrescentem a magia que apenas seu coração pode sentir.
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0: da canção não é o fim do sentimento. Ele se transforma e renova. Iniciamos a renovação musical com o próximo hit que você vai ouvir.
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0: concluímos essa melodia e agora um breve pausa nos aguarda. Vamos fazer uma breve pausa, continue conosco. Logo que retornarmos do intervalo, novos sons voltarão a ocupar este lugar projetado para o coração.
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0: 1:26.
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0: Atenção, moradores da Vila do Cachorro Sentado. O Rock Bravo entrou aí no bar. Muito cuidado, hein?
1: Papai, quem é aquele homem feio que quer matar todo mundo, hein?
2: Fala baixo, meu filho. Aquele é o Rock Bravo.
3: Vamos, saiam todos da minha frente. Saiam da frente, já disse. Vou derrubar tudo isso aqui.

0: Me dá um conhaque aí, depressa.
1: Pronto, Sr. Rock. Aí está o conhaque.
0: Não quero mais o conhaque. Troca ele por uma cachaça. Vamos logo.
1: É pra já, Sr. Rock. Aí está a cachaça no lugar do conhaque. Pode beber.
0: Assim é que eu gosto. Até logo.
1: Sr. Rock, o senhor vai embora sem pagar a cachaça?
0: Pagar? Eu não troquei a cachaça pelo conhaque.
1: Está certo, mas o senhor não pagou o conhaque.
0: Como é que eu vou pagar se eu não tomei o conhaque? Pronto, está pago. E a senhora aí? Gosta de flores?
2: Ah, seu Roque, eu adoro flores.
0: Amanhã no seu enterro terá muitas flores.

0: Os dias foram passando. 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

0: Alô, gente, bom dia, bom dia. Tem alguém ligado aí? Então, avisa a todos que cheguei, hein? Cheguei com Canta Brasil. Manhã, super manhã de... Super manhã de sabadão, dia 29 de agosto 2026. Será que no sabadão só quem acorda cedo é o apresentador do programa sertanejo? Então tá aqui o desafio. Bom dia pra você, muito bom dia. A partir de agora, até às 8, Sivaldo Miranda comanda o Canta Brasil pra tocar a melhor música sertaneja. Música de qualidade pra toda a família ouvir. Aqui é sempre assim, com a sua participação pelo Zap 99 é 3031-0099. 3031-0099. Esse é o Zap 99. Muito bom dia para todos, bom dia para você. Você que está em casa, no trabalho, onde quer que esteja, fazendo o que você quiser, com quem você quiser. Bom dia!
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0: Já tá no ar o Canta Brasil deste sabadão. E você, tá ligado? Tamo juntos, hein? São 5 horas e 2 minutos na 99 FM, a Rádio Mais.
8: Oi, Sivaldo. Bom dia.
0: Bom dia, meninas e meninos. Bom dia, gente boa.

0: como começamos o Canta Brasil deste sabadão, né? Com João Neto e Frederico, um poporri bacana aí, incluindo o frio da madrugada, saudade bandida e muito mais, né? Bom dia, gente, bom dia pra você, bom dia pra todos, bom dia, minhas amigas, bom dia, meus amigos, bom dia pra você acompanhando o Canta Brasil em qualquer ponto da região, bom dia, né? Prazer ter você com a gente, como é bom contar com a sua audiência, né? Com você aqui na programação 99, é sempre motivo de satisfação, tá? É sempre motivo de satisfação, bom dia, tá tudo bem, gente? Nosso desejo é que todos estejam bem, que nosso Deus Pai Todo-Poderoso, Criador do céu e da terra, esteja presente aí na vida de cada um, tá bom? Chega pra cá, seja bem-vindo à nossa programação. Bom dia pra todos. Sabadão, será que alguém acorda cedo ou só o apresentador do programa sertanejo? 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Quem tá comigo? Deixa eu conferir aqui, alguém acordou cedo? Alguém acordou cedo nesta manhã? Esse aqui é o ouvinte assíduo da programação 99. Vamos lá, solta a voz, bichão. Bicho, bom dia.
1: Baldão,
0: bom dia.
1: Teixeira de Freitas, gostaria de ouvir a música com Leonardo, Poral de Amor. Ofereço para todos que gostarem da música.
0: Temporal. Valeu, cabra bom. Temporal de Amor é com Leandro e Leonardo, viu? Tá? Temporal de Amor é com Leandro e Leonardo. Mas tá bom. Valeu, obrigado aí pela companhia. Texas, presente já registrando aqui o ouvinte de Teixeira de Freitas, acompanhando o Canta Brasil. Minha amiga Janilde tá aqui também, né? Minha amiga Janilde. Bom dia, Sivaldo. Janilde, toca uma música aí com o Amado Batista. Meu bem. Eu acho que eu conheço essa música. Para todos que estão ouvindo o programa, ótimo final de semana para todos nós. Opa, como é que tá minha amiga Janilde, tudo bem? Um abraço, como é que tá meu amigo Cari, já tá lá na luta, já tá na batalha? 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
3: Vamos aqui com Canta Brasil. Bom dia, gente. Bom dia pra você, bom dia, minhas amigas. Bom dia, meus amigos. Bom dia pra você ligado no Canta Brasil, em qualquer ponto da região. Bom dia, bom dia, bom dia, bom dia. Chega pra cá, seja bem-vindo. Queremos você em nossa programação, tá bom? E assim, gente, o programa hoje é assim, tá? O programa vai até às 8, tá? Mas tem um intervalo aí de 7 até 7h25, que é horário eleitoral obrigatório, tá? É obrigatório mesmo. Então, a gente é aquela hora de respirar, né? Aquela hora de respirar, tomar um café e vir com toda a energia pra encerrar o programa, não é verdade? Então vamos lá. Então vamos fazer o seguinte, vou atender aqui o maior número de pessoas possível pra gente não atrasar o processo aqui, né? Não é isso? Vamos lá então. Quem tá comigo, solta a voz do Canta Brasil. Bom dia.
4: Bom dia, Silvio.
3: Bom dia.
4: 7h40, eu já tô acordado.
3: Tô vendo.
4: Gostaria de ouvir com Rio Negro e Solimões. Só lembranças.
3: Só lembranças. Ei, Maria do Carmo, que bom que você tá, já tá firme, já tá com a voz mais firme, tá melhorando a cada dia, né? Graças a Deus, tava toda chorô-chô-chô. Nossa, vou confessar um negócio pra você, viu, Maria? Vou confessar pra você um negócio. Quando você me mandou a mensagem, aquela foto deitada no leito lá do hospital, eu falei, meu Deus. E aí eu olhei a foto uma vez, não olhei mais. E assim, sabe? Pedi aos ouvintes aqui pra orar por você, tá? Graças a Deus, eu tenho certeza que alguns, né, incluíram você na oração. E que bom, né? Que bom tá aí, acredito que bem restabelecida, graças a Deus por isso. E é muito bom ouvir sua voz já mais firme, acordando cedo, igual hoje mesmo você acordou 4h40, né, Maria? Ai, ai, ai. Mas é assim, né? Tá bom. Tá bom. Acordou 4h40, tá bom. Ó, gente, são 5h21 no Canta Brasil. Produzir é cuidar. Vender é fortalecer a nossa comunidade. Venha conhecer melhor os produtos que são produzidos em nossa terra na segunda-feira da Agricultura Familiar de Prado. 11 e 12 de setembro, no Mercado Municipal São Sebastião. Produtos frescos e de qualidade produzidos por agricultores da nossa terra. Teremos ainda comidas típicas, cultura e muito mais. É a segunda-feira da Agricultura Familiar de Prado, 11 e 12 de setembro. Realização da Secretaria de Agricultura de Prado, meu amigo Gil, das Cavalgadas, gente boa demais, né? A música que nossa amiga Janilde pediu. Carinho deve estar lá no curral tirando leite, né, Janilde? Vamos lá.

0: Esse é o Canta Brasil, né, gente? Desse jeitinho, bom demais. O dia tá clareando, ó. O dia tá clareando já. Eita, que coisa boa ver o dia clareando aí, ó, gente. Saudar esse dia com alegria, né, gente boa? E no sabadão, tem gente acordando cedo. Lembra daquela surpresa que eu falei com vocês? Daqui, hoje é quanto? 29, né? Então, daqui aproximadamente 10 dias, né? A gente vai falar. Alguns dos fiéis, a gente vai ter um papo. Aí vocês. Aí o pessoal deve. O que é, será? Será que Sivaldo vai aparecer aqui em casa? Teve um ouvinte que falou, será que Sivaldo vai. Você vai aparecer aqui em casa, Sivaldo? Essa surpresa que você tá falando? Quem sabe, né? 5:30 no Canta Brasil, bom dia. Ganhou das cavalgadas, acorda aí, velho. Acordou? Esperta pra vida aí, faz favor. Quem acordou aqui? Deixa eu ver quem acordou cedo aqui. Fala aí, gente boa.
1: Bom dia, Sivaldo.
0: Bom dia.
1: Quem fala é Nilão.
0: Nilão.
1: De Feira.
0: Nilão.
1: Paulo, eu queria ouvir a música de Lourenço Lorivaldo. Oferecer pra vocês, todos que estão ouvindo seu programa e todos que gostarem, valeu da música. Valeu, Sivaldão.
0: Eu vou ver se tem alguma música de Lourenço Lorivaldo aqui liberada pra mim. Porque tem músicas que... Tem muitas músicas que só toca antes das 5, né? Mas tá bom, obrigado. Liberou uma aqui, tem uma aqui, tá? Vou tocar pra vocês já já. Valeu, meu camarada. Obrigado aí, bom dia, Texas. Vem cá, ninguém aqui em Tamaraju vai acordar cedo, não, é? Deixa eu dar uma olhadinha aqui. Deixa eu ver. Ah, tem. Tem Ivone aqui. Tem Ivone, bom dia, Sivaldo. Bom dia, Ivone. Acordou cedo, né, Ivone? Bom dia. Seja bem-vindo à nossa programação. Ah, pensei que ninguém tinha acordado, não. Você tá doido, rapaz? Bom dia. Jaque, aqui em Itamaraju, aqui no centro. Jaqueline, mora aqui no centrão de Itamaraju. Bom dia, muito obrigado. Acordou também, né? Na hora que eu tava falando aqui, surgiu um bom dia dela. Muito obrigado. Ah, até que fim, né, gente? Pensei que esse povo de Itamaraju não acordasse cedo, não. Fala sério, né? Fala sério. Ai, ai. Bom dia, vamos acordando aí todo mundo nesta super manhã, viu, gente? Vamos lá.

Essa música é de arrepiar, né, gente? Essa música é de arrepiar. Eu vi um vídeo de Lourenço Lorival cantando aquela mulher que é esposa de uma deles, né? Toca um acordeão que eu vou te contar. É, ela que faz a voz dessa criança aí, viu?

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3: Vamos aqui com Canta Brasil. Bom dia, gente. Bom dia. Vaqueirama da região, bom dia. Olha, levantar, hein? Vamos lá, cuidar da vida. Vaqueirama da região, um abraço. Bom dia pra todos. Ô, Oswaldo, você não vai levantar, não, Oswaldo? Dá pra levantar, cara. Dá pra levantar, despertar pra vida aí, tá? Por favor, desperta pra vida, porque o dia já clareou. Já tirou leite, Oswaldo? Já tirou leite?
4: Matheus.
3: A loira do Paraná chegando com Hugo Henrique e Jorge Matheus.
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0: Nós tocamos a melhor música sertaneja, loira do Paraná, com o Henrique Jorge Matheus, né? Ó, nós teremos agora as inserções políticas, né? Inserções, tá? É rapidinho, 3 minutinhos. Já já a gente volta com o Canta Brasil, dando continuidade, atendendo você, que é sempre muito importante.
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7: Vamos aqui com Canta Brasil, né, gente? Vamos seguir aqui com Canta Brasil. Bom dia, gente. Bom dia pra todos. Bom dia, minhas amigas e meus amigos que acordam cedo. Já estamos de volta, né? Tivemos aí as inserções políticas, né? E aí a gente tem aquele intervalozinho de 3 minutos, depois teve o nosso bloco, e aí vai. Assim que segue, né? É assim que segue. Deixa eu atender aqui, deixa eu ver quem tá comigo. Lohane aqui, bom dia, Lohane aqui. Toca pra mim O Último Julgamento com o Milionário José Rico. Ô, Lohane, como é que tá? Tudo bem? Fala pra mim, tá tudo bem? Tudo na paz? Um abraço. Esqueci o nome do lugar. É lá no Espírito Santo, só esqueci o nome do lugar. Obrigado aí pela companhia, tá bom? Obrigado pela audiência do programa Canta Brasil, né? Bom dia. Deixa eu ver quem mais tá comigo, tem gente saltando a voz, já teremos o toque do dia, viu, gente? Fique ligado aí, vamos nós, Canta Brasil, saltando a voz. Bom dia. Solta a voz.
8: Bom dia, Estivaldo.
7: Bom dia.
8: Tá falando aqui, é Dalci, aqui do Guarani.
7: Fala, Dalci.
8: Gostaria que você passasse a música aí de Sula Miranda.
7: Sim.
8: Lobo Amante.
7: Lobo Amante.
8: Pra você. Pra
7: todos
8: aqueles que custa 99.
7: Ai, ai. Certo.
8: Beleza, meu amigo?
7: Beleza. Ah, ótimo.
8: Ótimo trabalho.
7: Obrigado,
8: meu irmão. Pra você, pra todo mundo aí.
7: Muito obrigado.
8: Com Deus.
7: Um abraço, bom dia. Obrigado, viu? Bom dia. Obrigado aí pela participação da Alcia aí do Guarani, acompanhando o Canta Brasil nesta super manhã. Bom dia, muito obrigado, tá? 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Quem mais tá comigo nesta manhã? Solta a voz, bom dia.
9: Bom dia, Simval Miranda. Bom dia. Você que levanta cedo, não, rapaz.
7: É bom, eu acho que só eu, né?
9: Bom dia, Edinaldo, fazendo essa rede. Passa a moldona pra nós aí, vai.
7: Sim, claro que sim. Obrigado, Edna. Bom dia, bom dia. Muito obrigado aí pela companhia, tá? Obrigado pela audiência do programa, Fazenda Serra Verde, acordou cedo também. 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

São 6 horas no Canta Brasil. Aquele rei contava com um primeiro-ministro bom e sábio, que costumava afirmar: tudo que Deus faz é bom. O rei tinha 2 passatempos diários. Um deles era trabalhar com madeira, fazendo talhas e esculturas. O outro era cavalgar pela floresta todas as manhãs, em companhia de seu primeiro-ministro. Durante as cavalgadas, conversavam sobre os mistérios da vida. O rei procurava explicações para suas aflições e, nas palavras de sabedoria do ministro, encontrava conforto para seu coração. Certo dia, enquanto se distraía em sua oficina, esculpindo um pedaço de madeira, o rei sofreu um acidente que lhe decepou o dedo indicador. Desesperado e aflito, buscou o primeiro-ministro para que lhe explicasse o motivo pelo qual Deus havia permitido que isso acontecesse com ele. Uma pessoa boa, justa e honesta. Para sua surpresa, em vez de confortá-lo, o sábio limitou-se a pedir ou a repetir: tudo que Deus faz é bom. O rei, irado e desconsolado, mandou que os guardas o levassem para a prisão. Depois disso, sua vida ficou diferente. Não tinha ninguém com quem pudesse confidenciar pensamentos, e suas cavalgadas pela manhã se tornaram solitárias. Num desses dias em que se distanciou em demasia, foi aprisionado por selvagens. Chegando à tribo, viu o monarca como tudo se encaminhava para um grande sacrifício aos deuses. Enquanto estava sendo preparado, o feiticeiro da tribo se aproximou dele e percebeu que ele não possuía um dos dedos da mão. De imediato, ordenou que tudo fosse suspenso e que o prisioneiro fosse libertado. Um ser incompleto como aquele não poderia ser oferenda digna para os deuses. Em seu retorno ao castelo, enquanto caminhava pela floresta, pensava sobre o que havia acontecido. Realmente, tudo que Deus faz é bom. Se não tivesse perdido um dedo, teria perdido a vida. Uma questão, porém, ainda lhe perturbava a mente. O que explicaria a permanência de seu fiel primeiro-ministro na prisão durante todo aquele tempo? Seria esse Deus justo apenas para com quem comandava o reino e não para seus súditos? Ordenando que o primeiro-ministro fosse solto e trazido à sua presença, pediu que ele lhe explicasse o motivo pelo qual Deus havia sido tão injusto para com ele, homem tão bondoso. Como permitira que fosse aprisionado? Agora compreendo, disse o soberano, que perdi um dedo, mas em compensação não perdi a minha vida. No entanto, não entendo por que Deus não foi benevolente com você. Como isso pode ter sido bom para você? O sábio e paciente amigo então lhe respondeu:
Vossa Alteza esqueceu que tínhamos o costume de cavalgar junto todas as manhãs? O que teria acontecido comigo se eu estivesse em companhia de Vossa Majestade na floresta? Afinal, eu tenho todos os meus dedos. Deus faz coisas que, em determinados momentos, não podemos compreender e as julgamos erradas. Mas no futuro entenderemos que foram em nosso próprio benefício. E por fim concluiu: tudo que Deus faz é bom. Bom dia.

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1: Bom dia, gente. Bom dia, bom dia, bom dia, bom dia. Bom dia pra você. Bom dia, minhas amigas. Bom dia, meus amigos. Bom dia pra você acompanhando Canta Brasil, ligadinho na 99. E mais amanhã, amanhã de sabadão, dia 29 de agosto 2026. Um ótimo dia para todos, que nosso Deus Pai Todo-Poderoso, Criador do céu e da terra, esteja presente aí em sua vida, em seu coração, no leito da sua família. Paz, amor, muita alegria e saúde para todos, tá bom? É o que nós desejamos. 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Deixa eu atender aqui, né? Vamos atender mais uns aqui? Dá tempo, dá? Então vamos lá, solta a voz aqui no Canta Brasil, gente boa. Bom dia, bom dia.
3: Bom dia, Silvaldo Merano.
1: Bom dia.
3: Aqui é Carlinho de Caravela.
1: Gente boa.
3: Tem que enfermar. Silvaldo Merano, não é só você que acorda cedo, não. Tua mãe já tô acordada, tô aqui de plantão no hospital.
1: Ah,
3: tô
1: tá.
3: Indo pra Costa da Baleia acompanhar o paciente, beleza?
1: É, vai lá, cuidado
3: Silvaldo
1: do paciente.
3: Silvaldo Merano, gostaria de ouvir Fátima Leão oferecer aí pro Pão de Queijo, oferecer aí pro Sítio Cajueiro, Zona Sim. Ribeirinha. Barra Pão de Areia, Caravelas e também a professora Genésia, que você é ouvinte assíduo de você aí, da 99.
1: Beleza, beleza? Hein? Que bom, obrigado.
3: Um bom dia, um bom trabalho.
1: Caravelas,
3: Deus abençoe
1: presente.
3: Você e a todos nós.
1: Amém, amém, camarada. Muito obrigado, tá? Um abração, bom dia. Vamos aqui, né? Vamos tocando Canta Brasil, vamos nessa. Bom dia.

Alguém falou pra mim bem assim: Sivaldo, você tá esquecendo a música Lobo Amante que pediram aí. E é mesmo. Aí eu falei: ih, caramba, tem que atender, né? Ai, ai, tá bom, vou atender, vou atender. Já vou tocar a música, viu? Bom dia, gente, ó. É, produzir é cuidar, vender é fortalecer a nossa comunidade. Venha conhecer melhor os produtos que são produzidos em nossa terra. Na segunda-feira da Agricultura Familiar de Prado, 11 e 12 de setembro, no Mercado Municipal São Sebastião. Produtos frescos e de qualidade, produzidos por agricultores de nossa terra. Teremos ainda comidas típicas, cultura e muito mais. Segunda-feira da Agricultura Familiar de Prado, 11 e 12 de setembro. Realização Secretaria de Agricultura. Meu amigo Gildas Cavalgada, gente boa. Bom dia, vamos fazer o seguinte, caminhoneiros do Brasil, bom dia. Bom dia, Luquinha, bom dia. Ah, Luquinha acordou, né? Acordou. Deixa eu perguntar uma coisa, você não tem vergonha não, Luquinha, acordando nessa hora? Hein? Bom dia. Opa, recebi uma mensagem bíblica aqui, muito bacana. Lembre-se do seu Criador nos dias da sua mocidade, antes que venham os dias maus. E cheguem aos anos em que você dirá: não tenho nele prazer. Bom dia, com alegria, beleza? Obrigado aí pela companhia, bom dia. Ô, Felipão! Como é que tá, Felipe? Bom dia. É, Felipe, eu vou te contar, viu? Ele sabe dessa figurinha que você fez, Felipe? Ele sabe? Se ele souber, você não entra lá hoje não, viu? Se ele souber, você não entra lá hoje não, tá? Aí você vai ter que tomar anis em outro lugar. Ai, ai, ó. Tem uma intimação... Dia 27 de setembro, aniversário de pai, vai ser domingo, o dia todo. Nesse eu tenho que ir, né? Tem uns compromissos aí, mas tem que ir, né? Tem que ir. Alô, caminhoneiros do Brasil, bom dia, rapaziada. Bom dia.

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3: 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Ó, são 6h29, bom dia. Quem tá comigo nesta manhã, solta a voz no Canta Brasil.
4: Bom dia, Silvaldo.
3: Bom dia.
4: Aqui é a Rose do Projeto 45.
3: Ô, Rose.
4: Tô com a música de Paula Fernandes aí pra mim. Tá com minha filha, meu esposo, meus pais, meus irmãos, meus cunhados, minha sobrinha, meus tios, minha avó.
3: Sim.
4: Pra todos, tá ligado na 99 pra você.
3: Obrigado.
4: Um ótimo final de semana. Deus abençoe.
3: Esse povo todo é gente boa? Hein? Esse povo todo é gente. Ai, ai, ai. É gente boa esse povo todo, Rose. Um abraço, obrigado aí pela companhia, tá bom? Obrigado pela audiência. Também tá aí ligada na programação 99, né? Muito bem. Deixa eu ver se dá tempo de atender mais um zap aqui. Daqui a pouquinho atendo, né? Daqui a pouquinho atendo. Pode deixar que eu vou atender. O programa hoje vai até às 8, só tem um intervalozinho das 7 até as 7h25, que é o horário eleitoral obrigatório, mas depois, né, a gente continua. Não é isso? Muito bem. Bom dia pra turma de Montinho ouvindo Canta Brasil, muito obrigado. Bom dia pra... Ei, meu amigo Sival, Sival é xará, é pescador, né? E a peixada, hein? A peixada. Tava boa, não tava? A peixada tava boa, rapaz, né? Muito bem, muito obrigado, aquele abraço, viu? Bom dia, muito obrigado, um abraço. Ô, dona Antonina, não convidaram a senhora não, dona Antonina? Pois é, né?

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18: Vamos nessa aqui com Canta Brasil. Bom dia, gente. Bom dia pra você. Bom dia, minhas amigas e meus amigos. Bom dia, todo mundo acordando. É sabadão. Acordar cedo só pros fortes mesmo, né? Vamos lá, tem uma forte aqui, solta a voz.
19: Bom dia, Sivaldo.
18: Bom dia.
19: Sivaldo, aqui é Maria Bonfim, de Cachoeira do Mato.
18: Fala, Maria.
19: Gostaria de uma música com Leandro e Leonardo, um copo de vinho.
18: De novo essa música, Maria?
19: Para meu esposo, Moacir.
18: Assim comigo, não.
19: Para você. Tá. Para todos que gostarem da música, Sivaldo, dá um alô para o CG de Cachoeira do Mato, os vaqueiros.
18: E esse galo
19: eles
18: também cantou aí.
19: Estão com o rádio ligado, Sivaldo.
18: Né? Os queijeiros.
19: Esquejeiro, bom dia pra você e um bom trabalho. Fique com Deus, Sivaldo.
18: Um abraço, querida. Obrigado aí pela companhia, viu? Obrigado pela audiência do programa Canta Brasil, né? Tá com a gente nesta manhã. Eu vou tocar uma música aqui, daqui a pouco toca a sua, viu? Já teremos mais um bloco aí daquela propaganda política, viu? É só um bloco só. Depois a gente volta, porque a busca sertaneja não pode parar.
20: De nós, Pedro.

0: tudo pra quem?
1: E Giovanni do Canta Brasil, né? Amor eterno. Já atendo vocês, hein? Calma, vou atender todo mundo hoje, viu? Pode ficar tranquilo, o programa vai até às 8, tá bom, gente? E pra você, ó, lá no, na Casa em Cia tem muitas novidades e a gente vai falar daqui a pouquinho sobre isso, mas muitas novidades, tá? Temos 30, temos mais algumas sessões políticas aí, já a gente volta, viu, gente? Já.
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Mandando abraço pro Luquinha, mandou, já começou comigo aqui. Bom dia, Oswaldo acordou, né? Oswaldo, bom dia. Bom dia, meu amigo Nel também já acordou, já tá pronto, né? Bom dia, Nel, bom dia. Bom dia pra meu amigo Gil, tá ouvindo o Canta Brasil, bom dia. Ô, minha amiga, tá bom. Ei, minha amiga Titi, você tá mais ou menos enrolada com a gente, viu, Titi? Tá mais ou menos enrolada com a gente, tá? Gente, é o seguinte, ó, vamos ter o horário eleitoral obrigatório, já a gente volta dando continuidade ao Canta Brasil, tá, pessoal? Fique ligado aí na programação 99, daqui a 25 minutos a gente volta dando continuidade à programação 99, tá bom? Bom dia para você, bom dia para todos, bom dia, minhas amigas e meus amigos.

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0: Já estamos de volta, né? Já estamos de volta, depois do horário eleitoral obrigatório, a gente já está de volta aqui com o Canta Brasil. Bom dia para todos, bom dia minhas amigas e meus amigos. Nós estamos agora na reta final do programa, né? Nos próximos 30 e poucos minutos, a gente se bate por aqui, a gente conversa por aqui, a gente joga um pouquinho de conversa fora e vai, né? Vamos lá, então vou conferir aqui quem tá comigo nesta manhã. Eu já atendi esse? Não atendi. Então vou atender esse aqui que tá esperando já um tempão, né? Mas não é culpa minha não, tá? Faz favor.
1: Bom dia, Silvão.
0: Bom dia, cabra.
1: E, Silvão, não. Essas propagandas eleitorais que não tem nada a ver.
0: Não pode comentar isso não, viu, Jerry? Desculpe, tá? Vou ter que cortar seu áudio, meu irmão. Mas não pode comentar sobre isso não, tá? Pois se quiser mandar outro áudio aí pra gente, pro nosso entretenimento aqui, tocar música, a gente pode mandar aí que fica à vontade, tá bom? Se eu deixar um áudio desse aí, dá um problemão daqueles, tá bom? Eita lá, meu sobrinho acordou cedo, rapaz. Meu sobrinho acordou cedo. Amanda, bom dia. Tá aqui no carro, opa, muito bem. Bom dia, Paulinho, bom dia, Amanda, né? Bom dia, estão indo para onde assim, já no carro? A trabalhar, né? Alguém tem que trabalhar aí, né? Solta a voz, bom dia, solta a voz, bom dia.
2: Bom dia, Sivaldo Miranda.
0: Bom dia.
2: Feliz sabadão para você aí.
0: Ô, Doda, é Doda.
2: Deus te abençoe.
0: Amém, meu irmão.
2: Mais uma moda de viola aí, Tião Carreiro.
0: Tião Carreiro, essa
2: é
0: hora.
2: É aqui para todas as vaqueiradas.
0: É que veio cedo,
2: região,
0: né?
2: Meus amigos aqui de Curitiba. Meu amigo lá na Caraíva, lá na Fazenda Amazona. Sim. Pra todos aí da região de Itamaraju e pra todos que estiver ouvindo a programação aí, pra todos da minha família. Um abraço, feliz sabadão pra você.
0: Obrigado, pra você também, bom dia. Vou tocar uma outra aqui pra você, tá bom? Porque senão eu vou... Esse horário já não tá disponível mais. É porque você pediu 5 e pouco da manhã, né? Não é culpa minha. Tá, Doda, meu caro Doda, bom dia. Solta a voz, vamos lá.
3: Bom dia, Sivaldo, que vai tomar esse Teixeira. Tô passando por aqui, esse Citãozinho chorando pra mim. A letra da música, Vida Malvada e Tão Poeira. Então você roda aí, o sistema é bruto, então eu deixei de ser cowboy por ela. É Sultão Choró, toca essas músicas, vê, escolhe essas músicas, você acha aí, toca pra mim. Eu gostaria de oferecer pra todos que tá na escuta, e a galera aí da Sempre Cá, tô chegando aí, breve, hein?
0: Né?
3: Tô passando aí. Tchau, obrigado.
0: ai, tá bom. Valeu, obrigado aí pela companhia, bom dia, turma, tudo acordando nessa super manhã, bom.

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1: Pois é, gente boa, já estamos de volta com o Canta Brasil. Bom dia, foi correria agora pra mim aqui que eu vou te contar. Vim até com as mãos molhadas, cuidei da... Hoje foi, assim, sei lá, correriazinha aqui que eu vou te contar. Fui preparar ali, lavar o que eu sujei, né? Faço café e tem que limpar, mesmo tem que limpar, senão fica aí sujo. Mas vamos nessa, né, gente? São 7h36 do Canta Brasil. Eu recebi uma mensagem aqui. Ah, Luquinha, pode deixar que tá na... Eu vou colocar aqui na agenda. Eu não sei como vou fazer esse mês, mas vamos lá. Manda alô pra... Já mandei, deixa eu ver quem mais participa comigo aqui. Minha amiga, bom dia, manda um alô pra minha mãe, Dona Neuza Rosa Reis, pra minha família Ferreira, todos os meus amigos. Selma Reis, Rua Cruzeiro, Novo Prado, final de semana abençoado por Deus, pra todos nós, amém. Abraço, obrigado pela companhia, tá bom? Valeu? Então tá bom. Ei, meu amigo Márcio, Center Carne está com a gente, né, Márcio? Esse Márcio eu vou te contar, viu? Ô Carlão, esse cara merece um prêmio, viu? O que ele faz de merchandising pra você não é brincadeira, tá? Bom dia, ó, gente, são 7h37 no Canta Brasil. Quem tá comigo nesta manhã, solta a voz. Bom dia,
2: meu amigo. Bom dia, Cláudio Miranda.
1: Bom dia.
2: Eu sou Cláudio do Coração Central.
1: Fala, Cláudio.
2: Quero pedir uma música com Roberta Miranda, fica a sua escolha. Ofereço para tu, Pial, Prata, Piragi, de Coração Central. Valeu, Sivaldo, tchau.
1: Certinho, bom dia. Deixa eu ver quem mandou mais mensagem. Bom dia. Dá tempo de tocar na Castela? Dona Jaciane Nunes, a esposa. Gente boa, tá aí, tá ouvindo também. Olha lá, ouvindo, né? Ouvindo tudo aqui na programação também. Ouvindo a gente, prestando atenção no nosso trabalho. É assim que é bom, né? Ana Castela, tá bom. Qual foi a música que nós pedimos? Roberto Miranda, toca também. Ê, Nel, meu grande amigo Nel. Tá aí no centro comercial, né, Nel? Já tá aberto? Vai até às 15 hoje, né? Depois, uma brama, né? Não é verdade? Depois, vai uma brama, não é verdade? Um abraço, meu amigo Nel. Obrigado aí pela companhia. Gente boa demais da conta. Tá aí acompanhando a nossa programação nesta super manhã. Bom dia, viu? Bom dia. Vamos que vamos aqui com Canta Brasil. Já a gente volta na reta final do programa, viu, gente?
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2: Vamos aqui, né? Vamos aqui com Canta Brasil. Bom dia, gente. Deixa eu atender uma aqui. Atender todo mundo logo, que aí, né? Já sabe como é que tá o horário, né? Tá desse jeito. Vamos lá, solta a voz aí, bom dia.
3: Oi, Sivaldo Miranda, bom dia.
2: Bom dia.
3: E a Josélia do Itaitinga.
2: Fala, Josélia.
3: Sivaldo Miranda, se for possível, você rodar uma música de Gilberto e Gilmar pra mim, pra oferecer pra todos que gostar da música, principalmente pro Nenei, da Pixixica,
2: Nenê,
3: viu?
2: Nenei, da Pixixica.
3: Você manda um alô pra ele, que ele tá te ouvindo todo dia.
2: Alô, Nenei da Pixixica.
3: E a música é aquela Cachorro Amigo, tá bom?
2: Não sei se vai dar
3: oferecer tempo. Pra todos que gostar da música. Bom dia, Sivaldo, fica com Deus, um ótimo trabalho, abençoado por Deus.
2: Amém, obrigado, viu? Bom dia, solta a voz aí, Nel.
4: Bom dia, bom dia, Nel. Sivaldo.
2: Nel Variedade.
4: Quem tá falando é Manuel Variedade.
2: Gente boa.
4: Do Centro Comercial de Itamarajô.
2: Gente
4: meu querido,
2: boa.
4: Passa uma cantiga aí da sua escolha, daquela pegada que só você sabe.
2: Oh,
4: eu
2: Nel,
4: ofereço
2: Nel.
4: Para todos os clientes e amigos de Manuel Variedade. Fique com Deus, meu irmão, tamo junto.
2: Esse cara
4: você
2: tem
4: por lá e eu por cá.
2: Claro que sim. Ó, oh, esse cara tem uma seleção musical que eu vou te contar, viu? Boa demais. Ei, Dona Antonina, bom dia, Dona Antonina.
5: Sivaldo Miranda, bom dia.
2: Bom dia, Dona Antonina.
5: O que tá acontecendo contigo? Tá desprezando a gente.
2: Desprezou a gente?
5: Desprezou mesmo.
2: Depois que casou, né?
5: Nunca mais apareceu aqui em casa, nunca mais, me desprezou. Depois que ela casou, me desprezou. O que tá acontecendo com o Tite? Liga pra elas que vem aqui, não vem.
2: Ô, oh, dó.
5: Como é que tá vocês aí também?
2: Tudo Sivaldo. Na paz, tudo
5: Deus
2: na paz.
5: Deus abençoe, que Deus te protege.
2: Amém.
5: Um bom dia pra vocês aí, Jesus te guarda, livre de tudo é mal, você e sua família.
2: Amém, muito obrigado. A família agradece, tá lá ouvindo também, né? Acordou cedo hoje. Vou ganhar um puxão de orelha pra falar que acordou cedo hoje, viu? 7h45 no Canta Brasil.

0: Se Canta Brasil, Gilberto Gilmar e João Neto Frederico. Foi pedido Gilberto Gilmar aqui, não foi? Pois é, tô tocando agora. Baby Chora na Castela. É, minha herança, bom dia. Teve uma pessoa aqui, eu vou pedir até mil desculpas. Tem uma pessoa que eu apaguei aqui o zap. Na hora que apaguei tudo. Aí resultado, foi junto. Sem atender. Pedi mil desculpas, viu? Mas mil desculpas mesmo, tá? Ai, Jesus, acontece, né, gente? Nas melhores famílias. Quase na hora de ir embora, viu, gente? Manda alô aqui pro meu amigo Edilson, bom dia, como é que tá? Tá bom? Um abraço, muito obrigado pela audiência. Bom dia, olha aí no celular de Felipe, veja o que ele veja o que ele colocou aí, essa figurinha, você dançando. Pode dar uma olhadinha aí. Ai, ai. Tá bom, não fizeram nem a resenha do seu Jonas hoje, não. Não quiseram mexer com ele, não. Deixaram ele quieto, né? Deixaram ele quieto. Vamos lá, gente. Bom dia. Posso ir embora? Posso? Não posso? Chega por hoje? Já fiz o barulho que tinha que fazer? Então tá bom. Hora de ir embora. Deixando um grande abraço a todos. Agradecendo pelo carinho e pela audiência. Agradecendo principalmente ao nosso bom Deus por ter permitido que estivesse aqui em mais uma manhã juntinho com você.
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0: Volta segunda, 5 da matina, no novo encontro com você e a boa música sertaneja. Na programação 99 tá chegando a Ivaninha com Manhã Mais. Em seguida tem Alci e aquele velho lá, esqueci o nome. No Brega no Rango. Ótimo sábado, ótimo fim de semana. Até segunda, se Deus quiser. Tchau, gente boa.

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3: Muito bom dia a todos vocês que já estavam por aqui, né? Curtindo Canta Brasil. Oswaldo Miranda já fez aí a parte dele durante a semana toda hoje também. Agora, descanso, merecido. E a gente vem, é claro, pra fechar a semana. Sim, meu bem, final de semana tem que ter programação 99 FM. Ah, mas sábado você já sabe, né? A gente pula de um programa pro outro rapidinho. Vai participar aqui com a gente? Liberado pra você aí, de boa, 30310099, WhatsApp da 99 FM. Vem pra cá, fica com a gente.
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3: Seguimos juntos até as 11 da manhã. Bom dia.

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8: E o drive-thru, Manhã Mais, já tá aqui aberto recebendo pedidos? E tem pedido. Pessoal pedindo Solove, Claudinho Buchecha. Quem mais tá comigo? Gente, galera do Espírito Santo, Pedro Canário, cidade linda, um abraço,

0: para vocês aí, muito obrigado pela audiência, Valber, é isso? Olha, gente, é a esposa, não é a sogra, né, que tá fazendo aniversário, é isso? A mãe de quem, gente? Dela, a mulher da vida dele, a Elza Campos faz aniversário hoje, beijo pra você, Elza, tudo de bom, muita saúde pra você e uma vida longa e muito próspera. A gente já vai já aí trazer pro pessoal da Suíça, né, Léo? Beijo pra você também, que tá na Suíça, no caso aí, é boa tarde, né? Obrigado pela audiência, pediu pra gente, Claudinha, de Bochecha, e eu já volto com a participação sua, é claro, aqui, e a parceria do Laboratório Carvalho, unidades em Itamaraju, Prado, Alcobaça e Caravelas.
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falo, pegar algo que é bom e deixar melhor ainda, Trinix. A versão original aqui, ó. Isso tocou demais, demais. Anos 90, né? É 90, 80? 90? Eu nem olhei, mas é do meu tempo.

0: delícia! É isso, né? E ficou muito bom na versão do Trinix também, foi lançado em 2024. Então é o que eu digo. Mas vou fazer direito? Ok, se não, deixa quieto. É igual novela, filme e tudo mais. A gente tá por aqui até às 11 da manhã. Muito bom dia, obrigado pela sua audiência. 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E vamos lá, que tem signos chegando por aqui.
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2: Olá, chegando com o nosso horóscopo, sou Luana de Oliveira. As primeiras dicas astrais, Áries, Touro e Gêmeos.
1: Áries.
2: Ariano, talvez lhe pareça pouco que está em andamento, mas é o que a vida tornou disponível. E mesmo parecendo pouco, é feito de ingredientes essenciais, sem os quais não haveria nenhuma perspectiva de avanço. Em frente, a cor para hoje é o vermelho.
1: Touro.
2: Olá, Touro. Em algum momento você terá de respirar fundo e avançar nas questões delicadas que sua alma tentou evitar. Por que não agora? Este é o momento em que andar por terreno movediço seria um exercício bem sucedido. A cor para hoje é o rosa.
1: Gêmeos.
2: Olá, Gêmeos. Carregar pesos emocionais é cansativo e estressante. Mas isso não se soluciona chutando portas e quebrando pratos. A solução se encontra em você não deixar que as emoções se acumulem tanto, sem resolução. A cor para hoje é o branco. Já, Câncer, Leão e Virgem.
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Edu Martins e Xande Azeão. Vambora falar sobre o tempo? Pois é, né? Diz que vai esquentar mais ainda do que a gente já teve? Mais calor? Não igual tá hoje, não. Hoje o dia tá delicioso. Você não sabe de nada. Aquele negócio de um sol pra cá. Pode botar mais sol nesse negócio aí. O Brasil deve ter ao menos 6 ondas de calor até o fim do ano. Como assim, Vaninha? O dia tá assim, ameno, e aí daí pra meio-dia? Não, meu bem, serão dias quentes, mais quentes que hoje. Análise do CEMADEM aponta pelo menos 6 ondas de calor até dezembro, com risco de super ninho aumentar o número de eventos. Esse é linha, essa larinha, esses dois, é mesmo, briga lá e a gente, que os filhos, fica no meio da conversa, né não? Calor pode piorar seca e espalhar incêndios, o que é muito triste, né, de ver. A alerta de foco em 35% do território, ou seja, né, o pessoal já viu aí, que não vai ficar muito legal, não. Como eu disse, não é aquele negócio do calor, que amanhece igual, amanhã tá tranquila, a gente tá bem com cara de outono e tal, nananã. Daí, de meio dia pra lá, né, o verão dá as caras, não tem nada a ver. É o verão dando as caras desde as 5 da manhã, é mais ou menos por aí. Vaninha, a gente aqui já tá acostumado. Então tá, vamos nos preparar para quê? Muita hidratação, se cuidar bastante, não é? E ver aí o que aguarda. Isso não é, tá? É o verão. Não sabemos ainda. Tomara que não seja tão assim, né? Tem lá os dias de chuva do verão também. Ai, gente, eu tenho tanta esperança. A gente tem que ter nessa vida, né? Gostas aí de um refrigerante? Eu tenho o quê? 1, 2... É bem bom. 5 anos já que eu não sei o que é isso. E não sinto falta. Talvez experimentar um copo uma vez, tudo bem, gente, não é que não tomou. Mas negócio de comprar, levar pra casa, de ah, eu tô com vontade, é muito raro. Aí fica um tempão lá, perde até o gás, enfim. Só que agora, quem sabe, não é? Um dos meus refrigerantes favoritos no passado, alinhado à tendência global por hábitos mais saudáveis e bem-estar, a Coca-Cola anunciou um lançamento de uma nova versão da sua bebida no Brasil, previsto para chegar às prateleiras em setembro. Lata bonita, né? Colecionável. O novo produto é totalmente zero açúcar, zero cafeína e zero calorias. E vai ter o que dentro dessa Coca-Cola? Então, nada? A estratégia da marca é expandir o consumo do refrigerante para o período da noite, atendendo consumidores que evitam o consumo de cafeína no final do dia, para garantir uma boa qualidade de sono e sucesso, não é? No outro dia você amanhece, que é uma beleza, né? Se não dorme, já sabe. A fórmula sem cafeína já é comercializada com sucesso no exterior. Já vi o povo falando mesmo. O produto estreou na Espanha em 2010 e atualmente é vendido em países como Reino Unido, Países Baixos, Holanda e tal, Itália, Portugal, Bélgica e Austrália.

0: se convertido ao islamismo há cerca de 4 semanas, um mês e um tantinho, após pronunciar, qual o nome que fala, gente? Shahada, durante um encontro com o Sheikh Jihad Hamadeh, ligado à comunidade muçulmana no Brasil. Não sai direito porque a gente não é lá daqueles lados, não sabe falar. A informação, porém, ainda não foi confirmada oficialmente pelo ex-jogador. Já dei uma olhada aqui em tudo que é canto? O pessoal não tá falando muito, não, porque lá do outro lado as coisas não são como aqui. Ai, casou e a festa numa... Se aconteceu mesmo, se, né, foi... Ninguém sabe. Eles não são igual a gente que sai contando pra todo mundo ou bota na rede social e todo mundo vai atrás. A notícia ganhou força, e eu gostei disso, após a divulgação de imagens do casamento do Roberto Carlos com a marroquina. Vê se sai o nome aqui. Zohaila Tahiri. Segundo as informações divulgadas, o casal realizou uma cerimônia reservada, não falei? 25 de julho, com familiares e amigos próximos. Zohaila atua como agente de jogadores e possui ligação profissional com projetos relacionados ao futebol. Ah, mas por que se converteu? Ah, bebê, chegue lá e diga que você vai morar com a mulher. Vai, vou morar com sua filha. Ah, pode ser viúva, ter 10 meninos. Não tem essa conversa, não. Ah, porque... Não. Ah, porque o Islã... Você é de que religião? Ou muda ou vem pro nosso lado, não tem casamento. Ah, não é... É assim, é a lei deles, né? Pronto. Aí tá tudo certo. Vi lá o casal, bonitão. É, aqui, tá, a gente vai testar. Dá certo, bom, né? Vai deixando lá. Não tem esse negócio de você sair deixando mulher largada por lá, não, viu? O negócio na Turquia, então, misericórdia. Mãe solteira não existe esse nome lá. Uhum, já volto. 99.
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1: Oi, de volta na programação. Agora você de Câncer, Leão e Virgem.
0: Câncer.
1: Oi, Câncer. As atitudes erradas que sua alma testemunha precisam ser corrigidas. Porque se você as perdeu, é também porque sua alma ficou na posição de ser responsável por fazer algo a respeito. Uma palavra sequer. A cor para hoje é o verde claro.
0: Leão.
1: Olá, Leão. Há toda uma série de pequenos assuntos práticos que seria melhor encarar e dar conta do que protelar justamente por serem assuntos menores que não mereceriam atenção. Com base solucionado, tudo será melhor. A cor para hoje é o rosa.
0: Virgem.
1: Olá, Virgem. Faça o que tiver vontade, mas cuide para que nesse movimento você não atropele as vontades alheias, a não ser que sua vontade seja mesmo de entrar em conflito com tais ou quais pessoas. Escolha suas vontades. A cor para hoje é o cinza. Já, Libra, Escorpião e Sagitário.
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1: Olá, de volta na programação, você de Libra, Escorpião e Sagitário.
0: Libra.
1: Oi, Libra, aquilo que você percebe, percebido está. Você pode tentar fingir que não percebeu, que percebeu, mas na hora de colocar a cabeça no travesseiro, as percepções se tornarão claras e martelarão seus pensamentos. A cor para hoje é o amarelo.
0: Escorpião.
1: Oi, Escorpião. Há momentos como agora em que as palavras precisam endurecer um pouco. Não para intimidar, mas para deixar claro que existe uma vontade firme por trás delas, um projeto do qual sua alma não abrirá mão. A cor para hoje é o azul.
0: Sagitário.
1: Oi, Sagitário. Hoje é dia de pisar no acelerador e avançar positivamente nos projetos que fazem seu coração arder de vontade de os realizar. Não se importe se as iniciativas que você tomar sejam desengonçadas, o importante é avançar. A cor para hoje é o lilás. Daqui a pouquinho, Capricórnio, Aquário e Peixes.
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1: Olá, meus queridos! Tem resumo chegando nesse sabadão pra você que está acompanhando a Nobreza do Amor. Atenção! Hoje, Virgínia pede um novo favor a Sebastião. Belmira registra quando Salma fala sobre o seu desinteresse no casamento com Fuad. Casemiro conforta Mirinho, que sofre com sua paixão não correspondida por Lúcia. Manuel despista as perguntas sobre Maria Helena e comenta com Fortunato. Binta e Gendal provocam Quênia. Omar anuncia a Lika que com o apoio de Meneme, eles já podem retornar à Batanga.
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2: Na Rádio Mais, agora 9h55. Seguimos até às 11 da manhã, depois tem brega no rango. 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
1: Oi, de volta na programação, você de Capricórnio, Aquário e Peixes.
0: Capricórnio.
1: Oi, Capricórnio. Saber algo e não fazer nada a respeito, essa não seria uma atitude nada nobre, nem muito menos positiva. O conhecimento evoca desejos e os desejos motivam ações. Por isso, evitar a ação não seria propício. A cor para hoje é o preto.
0: Aquário.
1: Oi, Aquário. As sensações que provêm do interior nem sempre podem ser mentalizadas de imediato. Em muitos casos, ficam dando voltas e remoendo. Inclusive, parecem não ter sentido algum. Não se importe com isso. Em frente, a cor para hoje é o verde.
0: Peixes.
1: Oi, peixes. Verdades sejam ditas, mas sem ofensas envolvidas. Porque se tiver de ofender, deixam de ser verdades. Para se transformarem em insultos. As verdades não ofendem, porque esclarecem. Podem até chocar, mas dão bons resultados. A cor para hoje é o branco. Galerinha, obrigada pela companhia. Beijo e até a próxima. Tchau.
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0: Salvador e um dia lindo, gostoso. Pra quem tá no trabalho, tipo a gente, tipo você também tá trabalhando, pois é. Pra quem tá curtindo também, né, gente? Deu praia. Tô vendo a galera contando as histórias aqui, muito legal. Bora aproveitar mesmo, tá? O povo que tá indo, tá de férias, mas já tá voltando, né? Tanto aproveitando os últimos dias aí pra essa galera toda, que é um monte de gente boa. Os mineira, minerada também. Pois é, aproveite mesmo, né? Isso aqui é um paraíso, gente. É uma delícia essa nossa região. 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
2: Resumo chegando, meu povo, nesse sabadão que rola em Por Você. Te conto nesse momento por aqui no nosso resumo de novelas. Hoje, Peixe e seus irmãos conseguem distrair Vera e

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0: 10 minutos. Mas a gente vai falar agora, né, de dermatologista, vamos falar de banho, se pode muito ou não. Tem sempre uma polêmica com essa questão do banho aí. 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A gente falando da nova clínica, falando nisso... Tomar banho diariamente não é necessário, né? Assim, todos os dias, uma obrigação para manter a pele saudável. Esta pessoa mora onde, gente? Na Europa? Não é aqui. Segundo orientações da Academia Americana de Dermatologia, tá aí explicado. Algumas pessoas podem não precisar tomar banho todos os dias, especialmente quando não há excesso de suor ou sujeira. Aqui no nosso país não tem isso, não. Até a sujeira, só você pode estar lindo, perfumado. É poeira, é tempo quente, não tem jeito, né, gente? O problema está principalmente em banhos muito longos. Não é o caso da gente aqui, não. A gente vai rapidinho mesmo. Pois é, e também com muita água quente, que podem remover parte da oleosidade natural da pele, favorecer o ressecamento e irritação. Sim, sim, sim. Por isso criaram aí os óleos de banho também. E pós-banho, que também é muito legal. Isso aí tá certo, corretíssimo. Para quem tem tendência à pele seca, os dermatologistas recomendam manter o banho entre 5 e 10 minutos. Tá ótimo, né? O planeta precisa de água e tá acabando. Usar água morna e optar por produtos de limpeza suave. Tem gente que pega, parece que vai arrancar tudo, né? Isso não significa, porém, que exista uma regra de que todo mundo deve ficar dias, né? 1, 2, 3 dias sem tomar banho. Principalmente quem vai à academia. Mas saiu dali, você já tem que sair correndo, né? Ou se puder, já saia tomando banho. Ninguém merece o cheirinho, né, de queijo dos outros. A frequência ideal varia de acordo com fatores como clima, acabei de falar, atividade física, suor e características individuais da pele. De toda maneira, no nosso país, passar o dia inteiro sem tomar banho. E não importa, gente, se fez exercício, se não fez, se trabalhou muito... Não adianta, é o tempo aqui, entendeu? A localidade onde a gente está não nos dá este direito. Dizer, não, vou tomar só um e tá ótimo. Não, a pessoa, mas eu tô legal. A pessoa do lado vai descobrir que não. Tem casos que você não pode e precisa. Claro, gente, não estamos falando disso. Estamos falando de pessoas comuns que tá aí no dia a dia, né? Então, bora tomar banho, usar aquele desodorante. Não gosto, mania com cheiro. Vai, sem o cheiro mesmo. Aquele sem perfume, né? Pronto, bora cuidar, né? A galera da academia, enfim. E como eu disse, né? Quem tem que ficar por qualquer motivo aí é outra conversa.
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0: da parte de Ulisses da joalheria. Rosa comenta com Yuri sobre o seu medo de não dar certo o plano de Adriana. Pilar fica furiosa ao flagrar Ingrid no quarto de Yuri. Pilar diz a Ingrid que vai demitir Yuri. Adriana pergunta a Bruna se foi ela quem ameaçou matar Pedro na época em que ela estava na cadeia.
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1: Daqui a pouquinho a última sequência do programa de hoje, não é? E falando aí, brega no rango já, o pessoal já tá com tudo preparado aqui. Lembrando que tem uma parada pro horário eleitoral gratuito, né? Mas segue aí a programação e você continua com a gente, tá bom? Bom fim de semana pra todos vocês, pra gente. Segunda-feira vamos estar de volta aqui na programação 99.7. Beijo pra vocês tudinho. Bom fim de semana, gente. Até semana que vem.
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0: Sejam bem-vindos e bem-vindas ao nosso programa Brega no Rank, tá no ar. E já tá liberado você mandar aquele zapzinho pra nós, que tu já sabe, já conhece muito bem, que é o 3031-0099. A balapinha aqui hoje é sabadão, hoje é bom pra gente dar aquela saciada na sede. Como diz aí o nosso Melpinha, diga pra nós, miseira. Bom dia,
1: bom dia, meu amigo Alcizinho. Bom dia, meu compadre Abidias. Como é que estão vocês, minha joia rara?
0: E aí,
1: meu amigo Alcizinho? Fala pra nós. Já quebrou aquela estupidamente gelada hoje? Fala aí. Tá de moita ainda.
0: Eu
1: tô
0: aqui
1: com a garganta seca, não tomei nada. Trabalhando.
0: Bebe água,
1: daqui a pouco terminar o serviço, né? Aí eu posso tomar uma. Fala pra nós, como é que está vocês?
0: Do jeito.
1: Neste sabadão. Toca pra nós aí um Carlos Costa aí, oferecer aqui pra galera do Lava Jato Cajaíba e pra todo mundo que tá na escuta deste sabadão. Simbora, doido!
0: Eita, é de nós! Diga, minha patroa! Bom dia!
2: Bom dia, Alci, aqui é Soninha que tá falando. Ô, Alci, passa a música aí de Asas Livres. Fica a sua escolha aí pra mim. E obrigado e um bom dia pra você, tá bom?
0: Ô, Soninha, um cheirinho todo especial também pra você, Soninha. Obrigado, minha flor. Soninha, Asas Livres, olha aí, macho. Diga coisa feia, Carlos Magno, carequinha da JGA. Fala, miséria.
3: Bom dia, sim. Deixa eu falar, e o rádio que fica 24 horas ligado? Como que faz? É 24 horas ligado.
0: Oh, coisa boa.
3: Fala pra mim.
0: E aí?
3: Fala. O Carlos tá aí participando, né?
0: Deixe ele. Continua aí, nesse momento, nessa sincronia. 24 horas ligado, macho velho. Deixa aí, só passa um paninho pra ele ficar mais bonitinho, né? Que ele merece pra aguentar aí, né? Um abraço pra você, Carlinhos. Um abraço

0: da Morena. Rapaz, eu lembrei de um véi catinguento. Um véi que chegou aqui com aquele cheiro de Leão do Norte. Mas graças a Deus chegou.
1: Aleluia!
0: E uma felicidade.
1: Aleluia!
0: Chegou assim, de uma felicidade tão imensa que eu lembrei. Vou tocar. Amazã, linda morena que transformou esse homem. E hoje tá aí num sorriso bonito. No sorriso, gradeador, passou até uma palha de bombril de aço nos dentes de ouro, que tá bonito, nem com limos tava dando certo. Mas chega de malandoria que eu quero chamar ele, o nosso compadre Abidias. Bom dia, bom dia, bom dia, bom dia, meu compadre Abidias!
2: Eu começo este programa, a minha apresentação aqui, cantando aquela música que simboliza...

0: chama, Bibi?
1: Meu filho, bom dia, eu estou enamorado.
0: Eita, Malavinha.
1: Estamos aí, rapaz, de volta nesse sabadão gostoso. Ai, ai, ai, viu? Como é que tá tu?
0: Rapaz, graças a Deus, eu tô bem melhor agora com a sua vinda. Melhor agora de 0 a 100.
2: Bom dia, todo ouvinte 99. Mandou um alusão pra Deval e Maria do Sítio, Sombra da Tarde. Um alusão pra todo esse povão que tá na escuta aí. Escolhe uma boa e passa aí pra gente ouvir. Tô aqui correndo atrás da Zeja, olha, irmão. Meu nome é Fui.
0: Eu tava aguardando você, meu velho. E pra dar mais aquele temperinho gostoso, meu velho, saindo aí do nosso menino, que todo dia de sabadão já com as coitadas verdinhas, né?
1: Ai, marido.
0: Bom dia, Alcizinho. Mande a música pra gente aí de Amado Batista, Folha Seca, oferecendo pra todos de Tatu Fácil, Novo Destino e o pessoal do acampamento Bela Vista.
1: Isso.
0: Vou mandar um abraço pra Márcio e pra todo mundo aí, meu patrão. Bom dia, bom dia.
1: Eu tô chorando de emoção, é alegria.
0: Eita. É de noite?
1: É de dia.
0: É com o compadre?
1: Sabe dia.
0: Mete o dedo, meu patrão.
1: Agora.
0: Só se for nesse momento.
3: Bom dia, meninos. Volta pra gente aí. Sandro Lúcio. Por isso, pra todos que tivessem sintonizado na 99 FM. Por isso também pra toda essa equipe aí, né? Todos Bela Vista, Vista Bela, Primavera, Tasbaita, Maraju. Feliz pra Luz e Val, que gosta muito de Sandro Lúcio. Feliz pra Kátia. Feliz pra todos que gostarem. Quem tá falando é Iraildes, Vista Bela. Bom dia, fique na paz.
1: Ela mesma,
0: né, meu patrão?
1: Bacana, né?
0: O Abdias.
1: Oi.
0: Lá na Cidade Baixa, tá lá, meu patrão, Josival Silva.
1: É mesmo.
0: Mais conhecido como Micaela.
1: Sim.
0: Tá lá também, meu patrão.
1: Quem que tá mais?
0: Sheik das Arábia. Que é esse caboclo aqui com a cara inchada, que é esse aqui, meu patrão. Aí, ó, aí. Ei, vai de novo, papeiro vinho.
1: Bicho feio,
0: viu? É mesmo, né?
1: É feio, moço.
0: Tá lá também o outro.
1: Tem outra coisa melhor pra você botar na tela,
0: meu. Tem, tem um companheiro dele de quarto, por nome de Fernando.
1: Ah.
0: É da Vitam, meu patrão.
1: Ah, um abraço aí, né? É feio também, ou não?
0: Mais feio do que o outro, que é companheiro de quarto.
1: Dois perdidos lá, parou lá, né?
0: Lá na Cidade Baixa.
1: Mas vai pagar? Vai pagar?
0: Eu tô na torcida.
1: Se pagar é lucro, viu? Oh, meu Deus.
0: Muito bom.
1: Tá igual o bebo, que o bebo chega lá no bar, ele toma cerveja e fala, ó, pendura aí pra mim, tá bom. E pegaram ele, penduraram ele em cima do bar lá. Pronto.
0: Muito bem feito.
1: Pendura, descarado.
0: Muito bem feito.
1: Ô, Jesus.
0: Ô, meu velho.
1: Oi.
0: Qual o contato do nosso povo?
1: O nosso zap zap 3031-0099. Pode mandar mensagem pra nós, que nós lhe atende, viu?
0: Daquele jeitinho que o rei gosta.
1: Do jeito que o povo gosta.
0: Dá só uma seguradinha, daqui a pouquinho no rápido dos intervalos comerciais, já nós iremos falar dos nossos patrocinadores aqui do nosso programa Brega do Rango com o compadre.
1: Abdias e Alcizinho, nariz de taboca.
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1: Ô, meu véi! Mete o dedo, meu véi!
0: Agora!
2: Boa tarde, nariz pornado! Exato, agora no momento eu não ponho meu táxi 6868. Manda um alô pra todos os mototaxistas que tá ligadinho aí. Não brega no rango, eu sou lá do Bicha da Pedra. Tamo com o Caio, meu irmão, mano. Lá de escutar o programa.
1: Um abraço pra você, meu patrão, e pra todos os mototaxistas de todos os pontos da cidade, né, meu velho?
0: Pessoal de todos os pontos, de mototáxi, né? E um abraço pra vocês aí, claro, né? Trabalhando e ouvindo um brega no rango, que é gostoso.
1: Ô, Isaac, dança esse reggae, Isaac!
0: Isaac!
1: Ô, meu véi!
0: Oi!
1: Ó o peito cabeludo aqui, meu véi!
0: Ele,
1: Mete aí a lapada de beijo na careca dele, meu véi! Eita, lasqueira!
3: Bom dia, Alci, bom dia!
1: Bom dia, macho!
3: Olha o outro lá, ó! Olha o princeso! O princeso vem tomar uma no mercado, pra ficar mais barato! Tá lá, ó! Dentro do supermercado, o princeso.
0: Meu Deus.
3: E Jack Chan falou que tá chegando hoje, né?
1: Olha, tá chegando hoje, Jack Chan. Abraço, meu patrão. Rapaz, você gostou daquele bonitão, meu velho? O fortão.
0: Menino, eu gostei desse rapaz, menino.
1: Olha o tamanho da fubaqueira, não, aqui tá só de cabelo.
0: Ave, meu Deus. Vai raspar isso, menino!
1: E falar nisso, menino, que moço quer mandar pra o pessoal que tá lá na bodega na Cidade Baixa da Michaela Joy? Que moço quer mandar pra ele?
0: Eu quero mandar, menino, aquela música bem bonita que eu gosto. É, você pode escolher uma música minha ou você pode escolher... Ah, essa que já tá na ponta da agulha. Naldinho e Léo Rios, menino.
1: Pra quem, Aguinaldinho?
0: Pra esse menino do sovaco bonito, menino! Tá tomando a cerveja! Gostei, menino.
1: Ô, meu véi!
0: Oi, meu filho.
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1: 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Ô, Sabe Dias, há quanto tempo você não vai para aquelas quebradas lá do nosso povo que é ouvinte assíduo do nosso programa? Iniciando como primavera, vai subindo a ladeira, vai subindo e chega lá no Vista Bela, Bela Vista, Vista Bela, Bela Vista. Há quanto tempo você não toma geladinha na bodeguinha de seu Ari?
0: Faz tempo, rapaz. Eu estou devendo uma visita. Grande seu Ari, um caminhão carregado de cerveja, uma potência.
1: Rapaz, Dona Maria também pensa numa pessoa estimada, gente boa demais. Dona Maria, que é a mulher dele.
0: Gente fina.
1: Ouça aí, meu velho, seu Ari.
0: Ah, então tá bom.
1: Mete o dedo na careca de seu amigo.
0: Agora, ó. Ui, que delícia.
4: Bom dia, Alci. Aqui é a Ari que tá falando. Ô, Alci, se você puder, toca uma música pra mim aí de Toque 10. O nome da música é Aproveita Que Eu Tô Obrigado.
1: Ei, já.
4: Então eu ofereço pra Maria, obrigado, ofereço pra Deise, nós estamos aqui, pra Cotó e pra mais todos que gostar da música, viu? E pra vocês aí da rádio.
1: Agradeço, Ari, olha aí.
4: Aí você aproveita também, toca uma música pra Maria também, de Frank Lopes, que ela gosta muito de Frank Lopes, viu? Pronto. Toca uma música pra ela dele aí. Pronto. Toca essa mais nova.
1: A mais nobre, Frank Lopes. Um abraço, Dona Maria.
0: Dona Maria, gente fina.
1: Manda beijinho pra Dona Maria também, meu velho. Acho, pra provocar ciúme de quem? Seu Ari.
0: Mas eu também mando pra seu Ari também.
1: O quê? Um beijo?
0: Um abraço.
1: Ah, meu velho.
0: De amigo.
1: Vamos ver.
0: Nós é brother. Ai.
1: Olha. Vamos ver. Informa a hora certa pra gente, meu velho.
0: Agora sou exatamente no ato aqui de Bocaiúva, 10 minutinhos. Agora, 11h51 agora.
1: Misericórdia.

0: cantiga de Nado Operinha e Gustavo Mioto, meu velho.
1: Achei maravilhoso, linda. Da música, realmente.
0: Afinação.
1: Talento nato.
0: Verdade.
1: É como de fato é mesmo.
0: Ô, buchinha, gostou demais como de fato. Amado Batista, Folha Seca, né, meu velho?
1: Essa daí é a pancada.
0: Agora são 11 horas e 56 minutos.
1: Certo.
0: O que que nós vamos anunciar pros nossos ouvintes? Que nós vamos dar uma pausa no nosso programa Brega no Rango. E após intervalos comerciais, o que que vai entrar, meu velhinho?
1: É, horário reservado à propaganda eleitoral gratuita, lei 9000.
0: Exatamente. E nós retornaremos a 25 minutos depois, né, novembro?
1: Depois, exatamente. Aguarda aí.
0: Eita, coisa boa. Tá, não sai daí, não.
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0: gostosa da fofoca boa nos partidores. Ô, meu véi.
1: Toca mais uma música aí, moço.
0: Me diga uma coisa, meu véi. De onde é que tu aprendeu assim tanta sabedoria de fofoca, miséria?
1: Ok, ok, veja. Nós já aprendeu com o Nelson Rubens da TV Fama da Rede TV.
0: Tu lembra disso, meu velho?
1: Lembro, eu fico. Ok, ok, veja.
0: Bota uma garapinha pra nós dar uma lapada aqui na nossa guarda, meu velho.
1: Bora.
0: Abre a boca, segure a chapa que eu vou botar.
1: Eu sei disso.
0: Eita, nós.
1: Que gostoso.
0: Voltamos.
1: Eu tô feliz. Quero um amor maior que ele.
0: Purificação, o que você fez com esse velho? Purificação. E tem nosso povo, meu velho.
1: Tá certo. O nosso amigo Corante mandou também a mensagem daqui a pouquinho. Ah, mandou lá pra nós, né? Alô, Corante, aquele abraço gostosão.
0: Ligue pra gente, Coloral.
2: Boa tarde, compadre Abidias.
1: Boa tarde, compadre Abidias.
2: Quero que você roda a música pra mim, de Valmir Rodrigues. Fica a sua escolha. Quero oferecer pra meu paizinho, minha mãe Lindaura, minha esposa Lúcia, Valmir do Taitinga, Miranda, Célia do Novo Prado e toda a galera aqui do bairro Bela Vista. Falou, compadre Abidias, aquele abraço.
0: Aê, Quarantinha, um abraço pra você, miserinha. Tem mais gente na sintonia
1: mais,
0: de nós pelo
1: 3031-0099.
0: Mande aí, lasca um beijo pra Lady, meu véi. Ei, diacho.
3: Ei, Julinho. Aqui é a Leide da Fazenda Oasis, próximo ao Cobaça. Eu gostaria de ouvir uma música, com qual fica a sua escolha? Esta eu ofereço para a Jimena Estrada de Caravelas, para todos vocês da rádio, para todos da Fazenda Oasis.
0: Pronto. E para mais quem, minha bichinha? Agradeço, viu? Você tava? E tem mais, meu velhinho, tem mais, meu velhinho.
1: Tem
0: a Maria do Amendoim, meu patrão.
1: Amendoim!
0: Ô, Maria, diga pra gente, Maria. Ah, não é Maria do Amendoim, não, macho. Deixa eu ver. Ih, mas parecei demais. É Duda! Olha aí, macho. É Dudinha!
1: Alê, Duda!
0: Ô, Maria do Amendoim, um abraço pra você, Maria do Amendoim. Agora saindo da Maria Amendoim, abraço pra você, tua princesa, da Gilda aí, enfim, pra galera todinha. Agora vou partir pra Duda. Diga, Dudinha!
4: Ei, meninas, bom dia, tudo bem? Aqui é a Duda. Quero ouvir a música com a Clecinha, Quando Você Some. Eu quero dedicar pra minha tia Lica, no bairro Barros Alegre. Pra todos que estão ouvindo a programação, tá bom? Ótimo final de semana pra vocês.
0: Agradeço. Menino, meu véio. Olha, meu véio. Agora vou partir pra Napi. Ô, Mica, Napi tá falando, se nós, cadê a pinga? Já tomou a pinga da fornada? Eu já tomei minha pinga. Já vendi a pinga também de dose. A Baitona já tá com a cara toda inchada, Napi. Eita, coisa boa.
1: Ô, Baitona, sai dessa vida, Baitona.
0: Já essa aqui é a Maria do Amendoim, hein, macho?
1: Eita, é legal, né? Legal. É bacana, um abraço, né?
0: Boa tarde, meninos. Se for possível, mande uma música aí pra Dona Princesa, que é a mãe dela, lá em Novo Destino, Gildeí, e pra todos que estão na escuta do nosso programa Brega no Rango com o compadre Abidias.
1: Nelsizinho!
0: Mais conhecido!
1: Como Nariz de Fornalha.
0: É nóis!
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0: Será um prazer, Aguinaldinho, te levar lá, meu Aguinaldinho.
1: Menino, você sabe, menino.
0: Você gosta da rabadinha, Timotinho?
1: Nossa, menino. Olha, eu vou falar pra você, adoro uma rabada. Uma rabada de boi, menino. É, menino. Tá, olha, verdade. Uma delícia, menino.
0: Chegou água, né, bichinho?
1: Olha, a boca encheu d'água. A gostosura, menino.
0: Diga, cabra velho, fica à vontade. Solte aí, se vozeirão no brega no rancor com o pai da medida e narizinho de chapoca. Diga, meu patrão.
5: Bom dia, Quedão, vida Bela Manhã. Manda uma lua aqui pra Bela Manhã. Que é o município de Teixeira de Preta, assentamento Bela Manhã. Manda música boa pra nós aí.
0: No sítio Bela Manhã.
5: Muito bem. Alô aqui pra galera da Bela Manhã.
0: Agradeço, meu patrão. Sítio Bela Manhã, macho. Nós temos que fazer uma visita no sítio Bela Manhã. Bela
1: legal. Um abraço pro pessoal do sítio lá, viu? Eu gosto de visitar o sítio, as fazendas. É bom porque eu gosto de levar as coisas que tem lá, as coisas que o pessoal dá pra nós.
0: Puxa, tá parecendo esse Rod Miranda, é?
1: Não, mas o pessoal dá pra nós. Eu não peço, né? Entendeu?
0: E tem mais, meu velho.
6: Bom dia, Alci.
0: Ah, e seu Ari já foi, já.
1: Ah, é, seu Ari, muito é bem. Verdade, é lá do
0: seu Ari, daqui a pouco vão tocar a música da tua mulher, viu, macho?
1: Isso.
0: Diga, mulher, fica à vontade, mulher.
7: Aqui, passa uma música de Zezinho Pereira, Estava no Bar Tomando Uma Gelada. Se não tiver, você passa outra música. Qualquer uma música caçada, você passa.
0: Pronto.
7: Fique na rua por seguro.
0: Ah, agradeço, um cheiro pra você. Você quer falar mais um bocadinho?
1: Quer falar? Pode falar.
0: Para, viu?
7: Em Chapoca.
0: Amante.
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0: Abacaí, anote aí, Nelson Nascimento, Poeirão vai levantar, inclusive essa música,
1: Bidias. Gostei dessa música.
0: Você sabe quem pediu, meu velho?
1: Quem foi?
0: Ah, eu acredito que Agnaldo vai ficar completamente.
1: Ah, menino, não acredito, esse rapaz, meu bonito menino.
0: Foi ele mesmo, velho.
1: Oh, Max. Até fechei os olhos, viu, Max? Olha, ele tem uma barba, né, bem feita, menino.
0: Você gostou da barbinha do bichinho?
1: Gostei da barba, ele tem muitos dentes, viu? Menino bem bonito, viril.
0: É aperfeiçoado, bichinho?
1: É claro, ele tem os seus predicados, menino.
0: Mas o que seria os predicados? Tu tá dizendo aí,
1: ele
0: pra nós entender.
1: Os predicados, ele... Com certeza é um rapaz alto que eu tô vendo ali, menino. Eu gosto de pessoas altas.
0: Yeah, meu
1: gosto
0: velho.
1: De pessoas fortes também, igual você assim também,
0: menino. Não olhe pra mim, não. Olhe pra lá.
1: Eu quero que você seja, menino, presidente da minha nova associação, a Comitur. E eu quero que você, e juntamente com a Baitola, sejam os nossos presidentes, menino.
0: Eita, coisa boa, Max.
1: Ô, Max.
0: Segura esse pacote, ô Max!
1: Você é meu menino! Ó, menino!
0: Marido Amendoim falou o seguinte pra nós aqui. Ei, mande um alô pra Sérgio, meu primo, de lá na escuta.
1: Tá nada, né?
0: Em Soretama.
1: Olha, rapaz, no Espírito Santo.
0: Que nasce em Soretama é o quê, meu véi?
1: Soretama, Soretama, hein?
0: É esse negócio mesmo aí.
1: Esse negócio aí. É legal.
0: Bora com o Parame Dias, bora com o Parame Dias.
1: Cadê ele? Legal, né? Legal.
0: Aqui? Aqui?
1: Legal, legal. Oh. Alô, Soretama, né? Realmente, as pessoas... É, bacana, né? Isso aí, é um abraço. Todos os ouvintes, né?
0: Desse modelo. Ô, meu velho.
1: Oi.
0: Tem um caboclo aqui, meu velho, que tá pedindo a cantiga das antigas. Boa tarde, Alcizinho. Boa tarde, Abidias. É o nosso amigo Mirão lá de São João da Prata. Ele tá querendo que nós toquemos pra ele a música de Adailto Silva. Eu vou seguir tentando, viu, macho?
1: Ih, até comer. Vai tentando, mas não sei se vai conseguir, né?
0: E aí, macho?
1: Digo, a minha, olha, ditado certo. Quando o caba fica velho, a espingarda só mira pra baixo, viu?
0: Desse modelo,
1: tá
0: menino.
1: Tá difícil.
0: E é chumbado pra tudo que é lado, viu?
1: Ah, meu filho, essa situação é pecuária. Eu fico olhando... Ah, quando eu fazia gol, chutava com as duas pernas. Tá difícil agora. Até pra bater o escanteio.
0: Bora em São Paulo agora, meu velho.
1: São Paulo é longe.
0: Vamos pra Bauru.
1: Bauru.
0: Quem nasce em Bauru?
1: É verdade.
0: É baurense, né?
1: Isso aí mesmo.
0: Ô, Datena, decide, Datena.
1: Só brincadeira, velho. Olha, vou dar um abraço, pessoal de Bauru, velho. Um abraço. Pessoal, aí a galera de São Paulo, cara. Atende ele lá, você é chato, velho.
0: Já vou atender já, ô bicho, velho, catingueiro.
1: Vai lá, bicho.
0: É isso mesmo aí. Toque pra nós, pra música, pra nós aqui, dedicar pra todos. Eu vou entrar aqui e lascou, falei, pra Toma os Boi de Jucuruçu, pros Toma os Boi de Jucuruçu, da comunidade São Domingos, e pra todos lá do bairro Marotinho, e Visa, e a pessoal da Vaze Alegre, qualquer um de Nilton Lamas ou Oswaldo Bezerra, obrigado, pai. Eu, baiano de Bauru, São Paulo.
1: Ixi.
0: Bora, Bidias, bora, Alcizinho.
1: Eita!
0: Cala bom, acaba da gente, acaba da gente, acaba da gente, macho. Agora tem cidadão aqui mais conhecido como empresário lá de Piragi.
1: Oh, é o homem da grana, ele.
0: É metido a empresário dos cantores.
1: Oi.
0: E aí ele mandou esse pequeno áudiozinho aqui pra nós aqui, mas esse pequeno áudio também pra nós. Você quer o primeiro ou quer o segundo, meu velho?
1: Eu quero o primeiro.
0: Eu vou partir pro segundo.
2: Boa tarde, Chacota. Boa tarde, miséria. Quero de Piragi. Manda um alô aí pra todos nós aqui de Piragi. O padre Abidias, pra todo mundo, miséria. Toca a música aí, eu ofereci para a Dona Roxa, para a Adriana, para a minha esposa Vera Lúcia e para a Bastião da Carroça, miséria.
0: Pronto.
1: Eita.
0: Esse é de nós.
1: Esse é de nós.
0: É de nós.
1: É o menino de ouro.
0: Esse é de nós.
1: Uhum.
0: Ô, meu véi.
1: Oi.
0: Bora partir pro Guarani, meu véi.
1: Então bora.
0: Então faz barulho e mete o dedo, meu patrão.
1: Guarani. Aquele abraço.
3: Bom dia, vidas. Passando por aqui para desejar um ótimo final de semana a todos que estão na escuta, em especial para Nana lá pro Badaju, para Carlos, para minha gazelinha que tá lá na bodega,
1: é mesmo,
3: né?
1: Rapaz.
3: Enfim, pra todo mundo que está na escuta desse maravilhoso programa, toque um aí de toque 10, vencedor. Se puder, beijo.
0: Eita, menina,
1: fala bonito ela, né?
0: É jeitosinha, é jeitosinha.
1: Bacana, legal.
0: Ô, meu velho! Ô, meu velho! Ô, meu velho!
4: Eu nem falei com ela que eu tô fazendo biscoito. Ah, meu, o Sérgio tá ouvindo lá em Soretama. Quando ele mandando mensagem aqui, repetindo tudo que você falou.
0: Essa é a voz da Maria, conhecida como Maria do Cafezinho. Alô, Maria do Amendoim.
1: Ah, tá.
0: E tá lá fazendo chimango. Pensa um trem gostoso, macho.
1: É bom, gostou de um chimanguinho com café.
0: Pensa no... Agora presta atenção nesse caboclo aqui, meu velho.
5: Alô, meu amigo Abdias. Bom dia, bom dia, bom, bom dia. Dia, bom dia, bom dia. E pra esse negão também aí, que é minha joia rara. Eita. Aqui é cowboy aqui de Comoruchatiba que tá falando.
1: Ô, cowboy.
5: E às 16 horas, nós estaremos lá, eu e Gilmar, lá do 1º de abril, nós estaremos junto lá no Rancho Caldo, fazendo aquele moído gostoso pra galera. Aí tá mais ou menos assim. Mas meu cavalo sabe que eu choro, que eu choro. Vai ser mais ou menos assim.
0: É mais ou menos assim.
5: Valeu, meu irmão. Eita, tamo que... junto e misturado em nome de Jesus Cristo.
0: Esse é
5: e aí, que dia que vai aparecer aqui na fazenda pra nós bater aquele papo legal?
1: Olha.
5: Vai chegar junto, montar no cavalo e gritar boiada. Chama no cachiche, meu irmão. Vem pra cima. Chama no moído batido, respeitado.
1: Isso é retado, é retado.
0: Ô, meu velho.
1: O cavalo, oi.
0: Há quanto tempo você não dá montadinha assim no cavalo, meu velho?
1: Faz tempo. Agora, eu não sabia que cavalo chorava. O cavalo chora?
0: Ultimamente tá chorando.
6: Não. O que eu peguei aqui, eu vou ali... Lá no bocão e boto de volta. Sim. Porque você é ladrão.
1: Meu Deus do céu.
0: Rapaz, quer dizer que a batalha me chamou de quê, macho?
1: Só ladrão, velho.
0: Me chamou de ladrão, foi, macho?
1: Não faz isso, não.
0: Ô, baitola. Menino, e tem mais, meu velho. Ó, que a baitola também falou.
1: Aí, ó.
6: Ô, bicha. Ô, bicha preta, deixa eu lhe falar.
1: Preta.
6: Corno. Ficou litão, duas paçoca. E um pacote de fumo, viu?
1: Ela pegou fumo, olha.
6: Vida! Agora que eu vivi a semana passada.
1: Vai deixar tudo lá.
0: O salário dele vai estar tudo na cama. Eita,
1: lasqueira.
0: Ô, meu velho.
1: Eu gostei do pacote de fumo, porque eu gosto de fumo. Eu gosto de fumar muito.
0: Enquanto você vai verificar lá se... O café já tá no jeito?
1: Certo.
0: Enquanto isso, eu vou ali comprar um pãozinho rapidinho perto do complexo pra nós comer com um pedaço de mortandela, meu patrão.
1: É bom.
0: Que o nosso amigo galego lá da pontinha trouxe pra nós comer.
1: Uhum.
0: E a gente ajeita e volta já com o nosso programa Brega no Rango. Até que horas, meu velho?
1: Até as três, não sai daí não!
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0: Ai, ai, a Macaína, ai, velho, Alico Martins, sou tarado em você.
1: Em mim não,
0: é
1: macho.
0: Fica doido.
1: Ah, tá, que susto você me deu. Oi, oi, viu?
0: Lab Dias.
1: Oi.
0: O meu velho Catinguento.
1: Que é isso aí, meu filho? Coisa boa de comer, é?
0: Há quanto tempo que você não dá chupadinho no apuã desse jeito, desse modelo, meu velho?
1: Rapaz, faz tempo. Isso é o quê? É lagosta, é siri.
0: É um caranguejo.
1: Caranguejo, tudo bonitinho, rapaz, no pratinho, tudo organizado.
0: Agora vamos ouvir.
2: Alcim, boa tarde, aqui é Janildo, do assentamento Cruz do Ouro, sítio Bênção Divina. Estamos aqui agora pegando o almoço, né? Vai curtindo aí, viu? Nós estamos aqui.
3: É.
2: Bota pra comendo caranguejo, a mulher tá comendo caranguejo.
1: Não, ele manda a foto pra fazer fita.
2: As meninas tá com caranguejo também no prato. Só que eu não como esse bicho, não. Eu tô aqui só observando e ouvindo a 99.
0: Isso,
2: só pra nós uma música brega boa aí, viu? Não bota música de cor, não, que eu não gosto, não.
3: Mandiocal.
2: Lá ele, mandiocal não.
1: Mandiocal.
2: Oferecer pra toda a galera que estiver ouvindo a 99 aí e gostar da música. Escolhe a música que presta aí, viu? Não foi porqueira pra mim, não, que eu não gosto.
1: Eita.
2: Tá bom? Senão eu chamo nariz de chapoca.
0: Amor.
2: A minha filha botou pro nariz e falou nariz de fornalha, minha filha. Ana Vitória, foi ela. Ah, agora vem aqui, está aqui ouvindo também, comendo caranguejo de boa. E minha esposa Josiara, tá bom? Tchau, obrigado. Marcelo. Marcelo não, é... Como é que é o nome do velhinho aí?
1: Abdias. É Abdias.
2: Meu pai aí na farmácia, na ótica Itamaraju. Eu vou te dar outra da la fila, viu, velhinho?
0: Eita,
2: você
0: viu?
2: Tá alegre, viu?
1: Obrigado.
0: Viu, Abdias?
1: Eu vou ficar na fila.
0: Você vai ficar na fila?
1: É.
0: E ele falou que, além de dar essa medicação citadala, e ele tá muito satisfeito com o atendimento, comprou o óculos e super... E a facilidade também da ótica... Deu pra ele, foi maravilhoso, não foi, não, velho?
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0: Diga, cabra véi.
4: Boa tarde, Alci, rapaz. Tô aqui na Cadu Caboclo, rapaz. Tô ouvindo aqui. Olha, a 99 FM, perdido. Rapaz. Tá aqui a música da... Aqui a música, ó. Você botou aí na rádio aí, ó.
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1: Tá vendo aí? Ouvindo mesmo, hein?
4: Tô aqui, rapaz.
0: Ô, Veb Dias. O nosso laranjeiro está conhecido, ficou conhecido como que o homem da mulher doida, foi, macho?
1: Foi.
0: Yeah.
1: Sumiu uns tempos e ficou doidinha, rapaz.
6: Tá onde, rapaz? Sumiu? O que eu faço agora?
1: Aí conseguiu achar, graças a Deus,
0: mas
1: né?
0: Será que ele tá com essa mulher doida ainda, macho?
1: Não, acho que tá, ainda tá ainda.
0: Ótimo.
1: Ô, Beto, quantas novidades, Beto?
0: Diga pra nós, agora vou pra Miguel, que é mulher, é macho de quem? De cão miúdo. Diga, Miguelzinho, boa tarde, cabra velho.
7: Boa tarde, Alcina, de Chapó. Aqui é Miguelzinho, Barro Branco. Gostaria de ouvir uma música aí com Sandro Lúcio, Amor de Mãe. Vou oferecer pra minha esposa, Mônica, Rafael, meu irmão do Piragi, Roxinha, Vilma, Francisca, Isabel, minha tia, pra Manuel Messias, meu irmão, Curuca, Caboclo Joe, Zé Tony. E a galera aí, aqui do Barro Branco, lá do Iate, todos que gostaram da música, manda aí pra nós aí.
0: Pode deixar.
7: Tô por cá, chegamos agora do trabalho, tomando uma gelada pra almoçar ainda.
0: E ouvindo a nossa brega no rango com o compadre Abdias e Narizinho de Chapoca, né, meu velho?
1: Com certeza, agora 1h35, meu filho.
0: Repita, meu velho.
1: 1h35.
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3: Compadre, cada dedo tá ficando precioso, meu compadre Abdias. Ô, meu compadre Abdias.
1: Que é isso aí na tela?
3: Vamos aproveitar e vamos parabenizar todos os aniversariantes de hoje. Vamos. Os de ontem e os de amanhã, meu patrão.
1: Eita, olha só.
3: E claro que o nosso programa Brega do Rango, vamos ter uma musiquinha para parabenizar todos os aniversariantes. Principalmente esse aqui é o primo do Abdias que vai cantar pra gente.
1: É meu parente, é?

0: aniversário.
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0: Eu quero falar de coisa boa.
1: Só se for agora, meu velho.
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1: Oxi, eu saio daqui e já vou fazer minha feira, macho.
2: Gastoso.
1: Diga, minha bichinha. Fala com o compadre Abdias e o neguinho. O narizinho de chapoca no braga do rango. Muito boa tarde, uma flor.
3: Boa tarde, menino, resenhista. Toca aí, Carlos Santo, onde está o amor? Pra vocês, pra meu esposo, Adenilton, minha neta Luana, Baturi Carmen, Muniz, tu estiver ouvindo.
1: Onde está o amor, Carlos Santo?
2: Onde o amor que as pessoas...
1: Olha aí, macho.
2: Eu tô querendo assim amar, mas tá difícil.
1: Tá difícil, né? Tá difícil, meu velho. 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
2: amiguinho. Eu vou botar agora.
4: Meu amigo, aqui é Matusalém, aqui de Linhares, Bebedouro, o antigo morador aí do Guarani. Gostaria de ouvir aquela música de Nádio Suferinha, Chorei na Vaquejada, oferecer para todos os ouvintes aí da rádio e todo o pessoal aí do Guarani e de Itamaraju.
1: Oh, falou muito bonito o cabra, hein, macho? Falou
2: louco,
1: bonito.
2: Bicho. Porra, brincadeira, meu.
1: E tem mais, nego velho. Solte o homem, Abdias.
2: Eu vou soltar.
5: Boa tarde, meu amigo. Aqui é o Carlos Antônio, aqui diretamente de Vila Velha, no Espírito Santo, né? Diretamente da capital. Quer pedir uma música a vocês aí, se for possível, com o Nando Moreno. Elas gostam do chapeludo, beleza? Quero mandar um abraço pra toda essa galera bacana da rádio aí. Pro meu amigo Alvo Moreira também, né? Que é gente boa pra caramba, o maior fazendeiro aí de Itamaraju. Que Deus abençoe ele e abençoe a todos vocês da rádio aí. Um abraço.
1: Outro.
5: Fica com Deus.
1: É de Carlos, mais conhecido como é de Carlos. Ontem, meu velho.
2: Carlos, boa tarde.
1: E rapaz, por falar nisso, meu patrãozinho, vamos dar uma chegadinha, meu patrão. Pense no povo bom. Um abraço aí pro nosso amigo Antônio e Dona Maria. Antônio, ele está mais conhecido na região como Antônio de Oziel da Pinga Ruim. É, meu patrão. Antônio Oziel da Pinga Rum, meu patrão. Pense,
2: nego. É ruim mesmo, é.
1: Ele mora lá no bairro. No bairro Nova Jerusalém, em Teixeira de Freitas, meu patrão. Menino bom, menino bom.
2: Menino de ouro.
1: Bom, menino de ouro, meu patrão. E tem mais, meu velho. E tem mais. E ele é fã do Brega do Rango, nego, velho.
2: Ligado.
1: Antônio de Oziel da Pinga Rum. Lá do bairro Nova Jerusalém de Teixeira de Freitas, sim. Antônio de Oziel, da Pinga Rum de Dona Maria. É o conjunto.
2: É o conjunto da obra.
1: É o conjunto da obra.
2: Meu Deus do céu.
1: Ô, Oziel, ô bicho da pinga, cara, menino de Deus.
2: Misericórdia.
1: E saindo aí de Antônio, vamos dar chegadinha, meu patrão, lá pra família Chile. Um abraço aí pro Elcio Chile e família. Também pra Laurinha. Da família Chile, Taú da família Chile, todo mundo da família Chile.
2: Chile, então, se o pessoal da família Chile é chileno.
1: Todo mundo.
2: Ah, então tá
1: além
2: certo.
1: Disso, é apreciador do nosso programa.
2: Brega no Rango.
1: Com o compadre Abdias.
2: E a Cizinha.
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2: Ei,
1: cabra véio.
2: Fida Elza.
1: Me diga uma coisa, Abdinha.
2: Até duas, se tu quiser.
1: Mete o dedo em He-Man, meu velho.
2: He-Man, agora.
1: Ouça.
6: Boa tarde, ouvintes da 99 FM, programa Brega do Rango. Eu quero ouvir uma música do Oswaldo Bezerra, o Rei do Brega. Telefone Mulher Casada. 765-3238. Tá.
7: Alô?
8: De onde fala?
7: Da casa de uma mulher casada.

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0: ouvintes da gente que gosta de apreciar nosso brega no rango, que tá naquelas imediações lá na rua, Cruzeiro, no Novo Prado.
1: Selma Reis.
0: Exatamente, meu patrozinho.
1: Ela mesma, conheci de longe.
0: E ela já tá aproveitando, mandando uma ótima tarde lá pro pessoal do Riacho das Ostras. Isso. Uma ótima tarde, principalmente pros seus familiares e todos os seus amigos.
1: Né? Dona Nilza Rosa Reis.
0: Essa mesmo, e ela assina como Selma Reis da Rua Cruzeiro, Novo Prado, viu, macho?
1: Isso mesmo, uma figura bacana, legal.
0: Conhecida, batalhadora e... gosto de tomar uma águazinha, igual de nós.
1: É filha de Deus também. Merece, né?
0: Agora eu vou partir pescar a boca aqui, viu, seu Aguinaldo? Aguinaldo!
2: Ah, menino!
0: E aí, Aguinaldo, você tá na dúvida agora,
2: olha,
0: né, meu velho?
2: Olha, esse coração aí, menino, entregou tudo, menino! Ele é, menino.
0: É a mistura de quem aí? Você olhando pra cara do cabra aí, macho?
2: Ai, olha, e olha, na foto ele é bonito.
0: Na foto.
2: Bonito, bem assim, olha essa barba bem feita, menino. Parece um pouco um Gustavo Lima 1.0, menino.
0: É a mistura, né? Mistura
2: de Gustavo Lima com Zé Felipe, sei lá, menino.
0: É...
2: olha essa mão assim, com o
0: pensativo
2: do rosto. Esse cordão bonito, menino. Olha esse cabelo.
0: Da tela. Pelo amor de Deus.
2: Só brincadeira. Olha, olha. Que é isso aí, velho? Que bichice é sair do programa, velho?
0: Obrigado, Atena, por você ter desencarnado o corpo daquele cidadão, meu compadre Abdias.
1: Sai desse corpo que te pertence.
0: Boa tarde, Alcizinho. Tudo bem? Graças a Deus. Boa tarde, Abdias.
1: Boa tarde.
0: Como é que está, meu velho? Já tá tomando. Olha aí, já tá tomando aqui a tadala já, meu velho?
1: Vai tomando e vai tentando.
0: E ele falou o seguinte: cuidado, viu? Pra não tu infartar, viu?
1: Uhum.
0: Presta atenção.
1: Tá bom.
0: Ótimo. Toca pra nós aí a música de Júlio Nascimento, Nariz de Fornaia. Eu ofereço aí pra todos nós aqui de Vila União. Fica com Deus. Amém. Boa tarde pra você. Ah, vai falar aí, falar. E Júlio Nascimento. Você lembra que essa passagem nós botamos um casal de cartiguinho, não foi?
1: Ah, é? Foi passagem do cartigo.
0: Foi. Paulo Diniz
1: e a
0: Vânia, a mulher dele.
1: Esposa dele, é.
0: É, aí por isso que eu lembrei da música agora, que ele só pede que música é placa de venda.
1: Placa de venda. Mandar um abraço pra ela, dona Ana Maria, né, também.
0: Vamos tocar hoje, bora, meu velho, placa de venda.
1: É.
0: Vamos tocar hoje.
1: A placa nós toca, a placa.
0: Nós toca hoje pra eles,
1: né? A placa, a venda, nós faz tudo.
0: Exatamente,
1: nós, meu velho. Nós faz negócio com essa placa.
0: Morena, marrentinha, conhecida como Valéria, mulher dos 10 filhos de Dodinha. Muito boa tarde pra vocês aí, agradeço pelo o carinho e a sintonia conosco aqui do nosso programa Prega no Rango. Fica à vontade. Fala com a gente.
3: Olá, Dalcides. Bom dia pra você. Aqui é Nilda Teixeira de Freitas. Estou aqui na escuta do teu programa. E aí eu quero ouvir uma música.

0: Música de Amado Batista, Folha Seca. Eu quero oferecer para todos que estão escutando o teu programa e para mim, né? Que eu amo essa música.
1: Agradeço, Deus abençoe, bichinha. Obrigado pelo seu carinho e a sintonia conosco aqui do nosso programa Prega no Rango, né, Bidinha?
2: Exatamente, essa galera. Ô, família legal aí, rapaz.
1: Boa, povo bom, povo bom.
2: Ô, menino.
1: Povo bom, meu patrão.
2: Família bonita.
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1: Quem mais, meu véi?
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1: Ô, oh, coisa boa, Macho Pé da Ziburana, meu descascador de abacaxi.
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1: E essa tá indo pro casalzinho que tá saindo da cadeira do cartiguinho.
2: Ah, vamos colocar essa placa de venda logo, né? Vai que vende.
1: Lá na borracharia, peixe.
2: Amado.
1: E

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0: Bebê, que coisa boa, meu velho.
1: Vamos mandar aquele salve legal pra todos os nossos queridíssimos ouvintes.
0: Sim.
1: Sempre interagiu conosco no programa Prega no Rango.
0: Como de fato é mesmo, é verdade.
1: E nós estamos chegando ao finalzinho. É. Né, meu velho?
0: É verdade. Eita. Tudo que é bom dura pouco, né?
1: Obrigado e caminhudo, coisa feia. Um abraço, meu povo. Deus abençoe a todos. Um belíssimo final de semana com muita paz, harmonia. E no próximo sabadão, o Narizinho de Chapoca e ele...
0: Abdias, o gostosão aqui, né? Eu sou lindo e maravilhoso. E dizer, meu povo, minha pova, seja de noite, seja de dia. Quem falou com vocês foi o compadre Abdias.
1: Exatamente. Aí.

0: Obrigado, meu compadre.
1: Por nada, meu filho. Despronha, despronha em você.
0: Sei lá, menina, menina.
1: Não, moça, sim. As coisas, é verdade.
0: Compreendo agora.
1: Eu tô coçando os peitos.
0: Coce mesmo, que aí daqui a pouco vai sair uns 2 quilos de carrapato desse peito, vai feio, peito vai mole.
1: Mano, tá molinho, mas tá bonito.
0: Próximo sabadão, nós temos um novo encontro marcado com o Padre Abdias.
1: Isso, a partir das 11 da manhã até as 3, trazendo o melhor da música breca. Um beijão no coração. Aproveita o final de semana. Se beber, não dirija, viu? Se dirigir, né? Não beba. E se beber, me chama um pouquinho pra nós, né? Tomar uma.
0: Gelada. Deus abençoe vocês. E segunda-feira, nós temos um novo encontro marcado com o programa Brega, o Descontrolados.
1: Ui, mamãe. Com aquela bicha feia lá.
0: Até segunda-feira. Bate embora, menino!
1: Bate embora, vai!
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1: 3h23.
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0: 13:37.
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0: Mari Fernanda.
1: Luana Prado.
0: Que delícia estar com você.
1: Que pancada de mulher.
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0: pra Mari Fernandes Fortaleza.
1: Muito obrigada, que Fortaleza. Isso? Obrigado, amigo. Que pancada de
0: Nega,
1: música,
0: obrigado,
1: viu?
0: Mais uma vez. Sem palavras.
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2: Não tá me fazendo bem.

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delícia do início ao fim. É tudo de bom pra você. Bora então com o Zé Neto e Cristiano pra começar? É, eles que celebraram em 2025 10 anos de sucesso desde que explodiram com o hit Seu Polícia lá atrás. E pra comemorar, eles lançaram o projeto Magia das Estrelas com inéditas e regravações. E uma delas é Resumindo, que fala de um ex-amor pedindo pra voltar e que tá bombando em todas as paradas. Então, claro que tem espaço reservado no seu feed com o nosso

Léo Chaves com Henrique e Juliano por aqui com Deixa Eu Mentir. Tivemos ainda Grupo Menos é Mais, The Weeknd e Zé Neto e Cristiano começando o nosso caldeirão de sucessos com essa sequência super eclética para você já ir percebendo.

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2: De volta para mais uma parceria, para mais um momento só nós por aqui. Curti muito sucesso. Agora, bora curtir uma sequência de arrepiar com as irmãs Maiara e Maraísa, que lançaram em 2024 a música Vai Lá, que conta aquela velha história da mulher ciumenta, sabe? É, e essa faixa fez maior sucesso e faz parte do álbum Imensidão. Bora curtir então, Vai Lá.

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2: 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Os americanos Paul e Jane Briggs desafiam qualquer limite ao criarem uma das maiores famílias do mundo, somando 5 filhos biológicos e 32 filhos adotados ao longo de 50 anos. A jornada de adoções começou em 1985 e hoje o casal vive em uma casa de 465 metros quadrados com 14 dos seus filhos. A rotina exige forte organização, escalas para as tarefas e um gasto anual de mais de $52 mil apenas em alimentação. Vários dos filhos adotados enfrentavam condições difíceis ou deficiências em seus países de origem e encontraram no lar dos Briggs um ambiente de amor e estrutura. O exemplo deu tão certo que uma das filhas já adultas do casal seguiu os passos dos pais e teve 14 filhos. Mesmo com idades avançadas, o casal afirma com bom humor que não descarta a ideia de receber mais uma criança no coração da família.
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0: E agora a gente segue com esse som aqui, ó. Gustavo Mioto, Ana Castela, esse som lançado em 2025, a canção Princesa, do DVD Atemporal.

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1: 8h59.
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